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Mais uma terça-feira com música ao vivo a partir das 8 da noite.

Pois é, claro, o tema não vai ser só eleição aqui. Principalmente aqui é sempre música, informação, de qualquer jeito. Mas a virada de Lula seria inédita. Mas não impossível. A questão é quais os caminhos que se pode percorrer. Pois é, todo mundo tem a capacidade de elaborar julgamentos morais. É uma virtude humana. Também pode ser distorcida e tudo mais, com muito moralismo. Mas sempre vai se aprimorando, percebendo que os resultados têm que ser sempre melhores. A gente deve distinguir isso aí, né? Vamos lá. Musikalisch geht's jetzt gleich los mit einer Bekannte aus Brasilien, für alle, die in den Jazz bereisen. 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
1: Pois é, falando sobre a eleição, Lula perdeu 3,38 milhões de votos em relação ao 2022, que indica, assim, um desgaste do governo. O cenário é descrito como a oitava vez que a corrida presidencial vai ao segundo turno, mas a mais apertada da história. Toquei na torcida, né? Torcida pelo Brasil. Vamos ver aí o segundo turno, se vai ser a verdadeira fotografia do Brasil.
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E o Brasil, que tem todas as raças, todos os ritmos, a gente sempre apresenta aqui, cada dia, um pouco, mas já há algumas décadas. E pela vida afora, dá pra gente fazer muita coisa. Mas qualquer coisa que a gente há de escolher, né, deve ser pautada pela uma visão de um cenário que a gente se sinta à vontade para oferecer o melhor. Tá meio filosófico isso aí, né? Eu escolhi sempre para mostrar a cultura brasileira, com todos os tons, todos os sons, sabores e alegrias. Mas uma coisa é certa, sempre oferecendo o melhor. Mesmo assim, a gente seleciona direito as encrencas que a gente se envolve, né? É assim a vida. Não pode tirar o corpo, não. Não tem outro jeito. Mas é uma escolha. E essa escolha deve ser sempre livre. Vamos lá agora. Livre, livre. Anitta e Maria Bethânia. Ogum me rodeia.

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